0: Chega pra cá!
1: Vocês sabem que é o R, né?
2: Bora que bora, Fortaleza!
0: Ei, Freitas!
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1: Uma amiga minha chamou mais duas. Na, na, na, na, na, na, na. Ó, elas queriam fazer loucura.

0: Sei o que é isso aí.
1: É Kenga.
0: Rapaz, tu respeita a mulher alheia, rapaz. Kenga é tu, raparigo, cê é vergonha, tu não vale nada. Puto.

sua nossa, viu? Em nome da Líder Produções, balança com o Roy, manda boi. Avisa que o vaqueiro é testado. Vem assim, velho. Vem assim.

Quem gostou, dá um gritão aí pra mim. 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Pra cantar comigo, Wesley Safadão.

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0: Brandão, né, Luana?
1: Que sorte a nós e que sorte a deles.

0: De fome, dá um grito.
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0: 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Raiá! 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Bora!
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0: gente bonita, muito bom dia, bom dia, bom dia, Brasil! Brasil! Olá, gente bonita, muito bom dia pra vocês, são 8 horas e 20 minutos. Já chegando por aqui no seu programa Diz que Toca aqui pela Montesina FM 105,9. Sou eu mesmo, JC, aqui diretamente dos estúdios da 105,9 em Mucajaí, Roraima, para todo o imenso Brasil. Aí, meu bom dia pra você que está ligadinho aí na 105,9. Aí, bom dia pra você que já está sintonizado desde cedinho na 105,9, né, parceiro? Aí nós não tivemos hoje o programa Forronejo, meu amigo Frank Rios teve um compromisso lá na capital de Boa Vista. É, meu parceiro, mas a partir de agora comigo, JC, já comandando essa nave maravilhosa que é a 105,9, a rádio que é sucesso. Aí você que está aí do outro lado do rádio, manda sua mensagem, já está liberado o número da sua participação. Hoje, quarta-feira, dia 29, né? Olha, faltam 2 dias para finalizar o mês de julho. E aí, como é que tá o coração na expectativa do mês de agosto, hein? Ei, bagaceira aqui da Montesina FM 105,9 é assim, meu parceiro. É uma lapada atrás da outra. Bom dia pra você, é? Aí, bom dia pra você que está chegando do trabalho, tá indo para o trabalho. Olha, muito cuidado, vai descansar, hein? Aí fica ligadinho aí no seu carro, no seu caminhão, na sua carreta, na sua caçamba, aí no seu trabalho. Aí pra você do interior, das fazendas, das chácaras, pra você que está nas vilas, nas vicinais, aí na beira do rio, no Rio Branco, no Rio Mucajaí. Pra você que está aí, olha só, aí na chácara já tirando aquele açaí gostoso, né? Aí meu bom dia pra você que não tá fazendo nada também, tá bom? Aí, meu bom dia pra você que é vigilante, já trocou de turno, tá em casa, tá tudo certo. Meu bom dia aí pros nossos amigos que estão nos postos de gasolinas. Aí, um bom dia pra você, um abraço aí pra você que está aí na prefeitura trabalhando. Nossos amigos aí da garagem, da limpeza, bom dia, bom dia. Aí, pra você que está nas conveniências, aí nas loterias. Aí, pra você que está aí nos hospitais trabalhando. Pra você dos serviços gerais. Pra você que está aí já no pé no batente. Pra você que está nos restaurantes. Pra você que está nos pontinhos de café da nossa cidade, das casas agropecuárias. Pra você que está nos pontos de táxi, mototáxi. Pra você aí que está na Cotan. Aí pra você que está aí nos postos de gasolina, já saindo com a sua carreta. Aí bom dia pra você. Uma ótima quarta-feira, dia 29, são 8h23, 26 graus da cidade maravilhosa de Mucajaí. Tá vendo? É nessa vibe legal que a gente vai tocando só as melhores, você vai interagindo com a gente. Vai seguindo a gente lá nas nossas redes sociais. Vai lá no Facebook, Rádio Montesinai. Acompanha a gente lá no nosso Instagram, @radio.montesinaifm, tudo junto. É, meu parceiro, vai lá no YouTube, né? Rádio Montesinai 105,9, tudo junto, emissorado. E um bora pra cima da croca, é, meninos? Bora, meu amigo Arizão. O Arizão tá doido pra ficar em casa, mas tem que trabalhar hoje. Aí, meu bom dia pra você que se acordou aí de bom humor, né? Seja bem-vindo, você está no canal certo. Você está na 105,9. Bom dia pra vocês. Aí, um abraço aí, meu querido comunicador Nil Teixeira. Bom dia, Nil Teixeira. Aí, deixando meu bom dia aí a dona André do Monte Sinai. E deixar meu abraço, meu amigo Marcelo, na entrada do Tamandaré. É, vai ver a arrumação, Marcelo. É, lasqueira. É a Monte Sinai. Trazendo suas melhores no tchaca-tchaca, hein? Vai vendo. Ah, meu Deus do céu. Ai, desgramada, vai.
1: Olha o cavaleiro dando coisa. O cavaleiro tá ficando malvado.
0: Ei, Jota, você vai.
1: Seguro, vai.
0: Senta que adimenta, bagaceira. Senta que adimenta, porque você sabe que hoje é terça-feira, né, meninos? E tome, tome. De grama, vai vendo. Tchan, tchan. Ai, meu Deus do céu. Aí, vai, agora.

0: danadinha. Olha, tome, tome, tome sua danadinha. Sua danadinha, hein? Que foi?
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0: É pressão, Brasil!

0: Mas se eu te pegar também, aí você já sabe, né? Você já sabe, se eu te pegar é tan, tan, tan, né? 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O que foi?
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0: Alô, meu amigo Marcelo, na entrada do Tamandaré. O que é que tu tem, hein, Marcelo?
1: Aí tem pressão.
0: Aí tem pressão, bebê.

0: Ai, muito bem, você conferindo aí, calcinha preta. Eita, meu amigo Ray Gleison. Não tem jeito não, meu parceiro. Não tem jeito. Não tem jeito, é o jeito furrunfa. É isso mesmo.
1: Você pode parar de beber uísque.
0: Ah.
1: Conhaque, vodka ou cerveja. Você pode ir pra macumba. E também pra igreja. Você pode fazer exercício. E se alimentar direito, não vai adiantar coisa nenhuma. Você vai morrer de qualquer jeito. Você vai morrer.
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1: Você vai morrer de qualquer jeito.
0: Você vai morrer de qualquer jeito. Oi, inglês.

0: fácil.
1: Eita, bagaceira dessa forma, dessa maneira. Não tem jeito não, né, Raiglis? Vai morrer de qualquer jeito. Você pode parar tudo, mas um dia vai morrer, não é isso?

0: Ai, meu Deus do céu, vai vendo. Eita, Magazine, essa é a sua rádio Monte da FM 105,9, né? Não tem jeito não, parceiro. Pra onde correr o bicho pega e se ficar o bicho come, hein? Ai, morrer de qualquer jeito. Fala sério, né, Jonasê? Tem mensagem já chegando por aqui pelo nosso WhatsApp. Deixa eu ver quem tá mandando mensagem aqui pra gente. Olha só, o meu amigo, o Ali, o Elson, Elson Maruai.
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0: Meu amigo Elson Maruai tá dizendo, olha, bom dia, JZ, já estamos aqui aguardando você chegar. Manda um alô aí, um bom dia pra nós. Estamos aqui na Nova Cidade, em Boa Vista. Toca aí, aliás, em Boa Vista, a Teca Elenir, Elenilce e também, JZ, a música Garçom com Reginaldo Rossi, toca aí pra gente. Ah, meu Deus do céu, Elson Maruai, vai fazer alguma coisa, vai menino, que hoje ainda é quarta-feira, tá bom? A mãe do tá que tá hoje, viu, o Elson Maruai.
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0: Vai fazer alguma coisa.
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0: Ai, meu Deus do céu.
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0: Se eu largar o freio, vai dar é ruim, parceiro. Elson Maruai, quer curtir aí, garçom? Aí com o Reginaldo Rocha, já começando, né? 8h38 da manhã, já tá na hora, né, Elson? Quero saber se tem algum uísque pra gente tomar aí. Não tem jeito, não. A gente vai morrer de qualquer jeito, né? Ah, bora tocar aí, Reginaldo Rocha, na sequência. Eu vou atender a pedido aqui do meu amigo Ray Gleison, pediu uma música aí de Sandro Lúcio. É isso mesmo, né? É o Sandro Lúcio aí, porque o meu amigo... o meu amigo Ray Gleison, aí tem pressão, né?
2: Aí tem pressão.
0: Tem pressão. Ah, meu Deus do céu. Reginaldo Rossi na sequência, Sandro Lúcio.
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Aí, muito bem, você conferiu aí, Sandro Lúcio. Aí foi pro meu amigo Ray Gleice, o menino traquino, né? Um abraço, Ray Gleice, pra você. Olha, tem muita mensagem chegando por aqui. Olha, quero aproveitar e deixar meu bom dia aí, todos os nossos patrocinadores aqui da Monte Sinai FM. Olha, um bom dia aí para os nossos amigos lá da Constru Alves, aí sempre construindo com você. Aí um ótimo dia a todos os nossos amigos aí da Constru Alves, lá do restaurante da Tia Nice. Alô, Tia Nice, bom dia para você. Um abraço aí, meu amigo Antônio Ramadã. Aí deixaram meu bom dia aí pro meu amigo Pedro Prado, lá da PPA Variedades. Bom dia, Pedro Prado. Rapaz, todo mundo ligadinho lá, hein?

Aí deixaram bem bom dia pra toda aquela turminha maravilhosa conferindo comigo lá na Casa Agropecuária Agromate. Alô, dona Fátima Godoy, bom dia pra você. Aí um abraço aí, meu amigo Manuel, o Rodrigo, todo mundo liga de oi com a gente. Olha, bom dia pra você. Aí um abraço aí, meu amigo aí Jones, lá da Casa do Peixe, sempre ligadinho. Meu amigo Francivaldo, lá da Top Gás. Bom dia, meu amigo Pedro, lá do Ponto da Farinha. Alô, minha amiga mineira. É, rapaz, lá do restaurante da Mineira, a minha querida... É, rapaz, tá lá ligadinha na 105,9. Dona Vilma, bom dia pra você. Um abraço a toda essa turminha maravilhosa. E lasqueira, todo mundo aí sintonizado. 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
1: Olha, quero aproveitar e deixar meu bom dia pra toda aquela turma maravilhosa conferindo comigo lá da Casa de Carne Prêmios. Bom dia aí, o pessoal aí da Casa de Carne Prêmios e Supermercado.
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1: Aí um abraço pessoal que sempre conferindo comigo lá na Araújo Farma. Bom dia.
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1: Olha, tem mensagem chegando por aqui, olha só, minha querida Jardete lá da BR-432. Oi, Jardete, bom dia pra você. Bom dia, Jardete. Ela tá dizendo, olha, bom dia, JC, estou ligado aqui no programa. Toca aí pra gente a música de Ceia Muniz. Quero oferecer pra Jaqueline, lá da comunidade do Lama, minha cunhada. Olha, a cunhada dela, é isso? É, dona Jardete, leva um abraço aí toda a família, aí na BR-432. Ah, meu Deus do céu, né? Ah, fala sério. Um grande abraço aí, o pessoal sempre conferindo comigo. Ela pediu uma música aí de Ceia Muniz. É, meu parceiro, aí ela quer oferecer aí pra sua cunhada Jaqueline, tá lá na comunidade do Lima. Aproveitando, deixar meu bom dia pro José, que é o esposo da Jaqueline, sempre ligadinho com a gente, dona Jaqueline. Lá tem toda aquela turminha, né? Por lá tem o meu amigo Emaxel e a dona Nellore Edileia, lá na fazenda São Carlos. Tá todo mundo ligadinho com a gente. Tá bom, Jardete? Vou já tocar assim pra você. Oi, meu amigo Teones Barros. Fala comigo, menino traquinho. O que que tu tá fazendo em hora dessa? Rapaz, ele tá no perfil aqui, parece aquele ator de Hollywood. Nossa senhora. Fala comigo, cuida.
3: Bom dia, JC. Bom dia, bom dia.
1: Que foi?
3: Dá um alôzinho aí pra dona Cirleide, lá na rua Ceará. Tá trabalhando nos boiadores.
1: Ah, no boiador, é? Ah, meu Deus do céu, lá nos boiador. Rapaz, fala sério, né? Ah, o que que tá acontecendo pra lá? Lá tem toda aquela turminha maravilhosa. É, rapaz, sempre ligadinho com a gente, né? O pessoal lá tá sempre conferindo a programação, né, Teones? Leva um abraço aí a toda aquela turminha maravilhosa, sempre conferindo a nossa programação. Um grande abraço aí, toda essa turminha maravilhosa, sintonizado. Tá bom, meu lindo? Leva um abraço aí. Ele não pediu música, né? Vai, fala sério, né? Um abraço aí, viu, meu amigo Teone? Um grande abraço aí a toda essa turminha maravilhosa. Dedico as músicas do programa pra toda essa turminha maravilhosa. 8:50, eu toco Ceia Muniz a pedido aí da minha querida Jardete da BR-432.

Eita, Magazine Amante da FM 105,9. Perdeu, né, pai? 8h55, perdeu. Você não soube cuidar, né? Perdeu, né, pai? Eu soube aproveitar. Aí a sofrência que dá no meio da canela. Alô, meu amigo Arizão, minha querida Sumara Lima, Ellen Tamara, Sueli e a Ellen Tamara. Franciele, bom dia.

0: É, meu parceiro, é desse jeito. Mulher não nasceu pra sofrer, mas a mulher nasceu pra ser amada. É, dessa vibe legal aí, deixa eu ver, tem gente que tá interagindo com a gente, era mais nosso WhatsApp, 984177282, bora lá ver quem tá interagindo com a gente. Bom dia, meu amigo Alan Galvão, é o menino que nunca tomou aí tatuzinha, né? Bom dia.
1: Opa, bom dia, meu amigo JC.
0: Que foi que houve contigo, menino? Cuida.
1: Ó, caiu um modão pra nós, é isso.
0: Colocar
1: um Muniz, vou sumir daqui.
0: Toma, John.
1: Oferece aí pra moçada.
0: É muita pressão.
1: Você já sabe quem é a moçada. Meu amigo Raimundinho lá na 06. Serra Dourada.
0: Aí tem pressão.
1: E todos os amigos, oferece aí pra nós todos aí, todos os ouvintes dessa rádio maravilhosa, né?
0: Sim.
1: 105,9.
0: Essa
1: Monte.
0: Sim.
1: Monte. Sinai. Forte abraço, meu amigo, um ótimo dia e bom trabalho.
0: Aí, muito obrigado pela sua participação. Meu amigo, meu amigo Alan Galvão, aí tem pressão, né?
2: Aí tem pressão.
0: Aí tem pressão. Meu amigo, bom dia pra você, um forte abraço. Aí do seu amigo JZ, leva um abraço aí, toda a turma maravilhosa. Aí nas vicinais, né? Aí nas comunidades e também aí o pessoal aí em São Luís do Anauá, né? Um grande abraço, toda essa turminha maravilhosa aí sempre conferindo a nossa programação. Olha só, tem mais mensagem chegando por aqui, são 8h58 da manhã. A Rosa, é isso? A Rosa tá dizendo, olha, bom dia, meu locutor barulhento. ô Rosa, eu não sou barulhento não, eu tenho pressão.
2: Aí tem pressão.
0: Eu tenho pressão, minha amiga Rosa. Ela diz assim, olha, JC, toca aí pra gente uma música bem leve, né? Pablo, um dia. Tá certo. Aqui não tem nada de leve não, viu, Rosa? Bom dia pra você. Aqui tem muita pressão, parceiro. Vou tocar essa daqui pro meu amigo Alan e na sequência eu vou tocar uma do Pablo pra ti. Eu vou botar uma muito leve pra você não, viu? São 8h59.
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0: Aí, muito bem, já estou de volta. São 9 horas e 15 minutos. Aí, pra você já conferindo a nossa programação aqui pela Multicine FM. Bom dia, bom dia. Aí, pra você conferindo comigo lá em Manaus, no Amazonas. Muita gente ligadinho lá com a gente. Lá em São Paulo, lá no Rio de Janeiro. Um abraço aí, a minha cunhada. É a Clara, tá curtindo a gente lá nas Guiana Inglesa. Bom dia pra vocês, um forte abraço. Agora quero deixar meu bom dia aí pro meu amigo. É, rapaz, o Renê, o homem da jumenta lá em... Sabe aonde? Lá no Maranhão. Nem tem jumenta aí no Maranhão, hein? Aí, bom dia pra minha querida Francélia. Alô, Francélia, bom dia. Olha, você tá pensando em almoçar, vai lá no restaurante da Mineira, ali na Deudé de Medradas. Bom dia, dona Vilma. Aí deixaram meu bom dia pra toda essa turminha maravilhosa, sempre conferindo a nossa programação, a Leninha do Arrocha. Por lá tem meu amigo Pedro Eletrônico, o pessoal lá do Vedurão, Sagrada Família. Bom dia pra toda essa turminha maravilhosa aí. Bora, bora pra cima, cuida! Pedi pra fazer amor, rapaz, eu pedi pra fazer amor, hein? E você sempre negou pra fazer amor. Olha, quero tocar uma música agora. 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É, parceiro, onde você vai encontrar tudo de rações para o seu pet. 9h16, vou tocar essa música pra toda aquela turminha maravilhosa conferindo comigo. Sabe aonde? Lá em Taituba, lá no estado do Pará. Os paraenses gostam de ser ex. Vou tocar Nenho.
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0: E muito bem, já estou de volta. São 9 horas e 26 nessa manhã gloriosa, quarta-feira. É, meu parceiro, você curtindo aí uma sequência de Biguinho Sensação aqui pela Monte da FM. Pra você que está ligadinho aí, muito obrigado pela sua audiência. Que é com a internet caindo, né? Mas tá tudo certinho aí, bom dia. É, muita gente ligadinho aí na 105,9. Inclusive, meu amigo João Batista está ligadinho aí na Monte da FM. Alô, João Batista, bom dia pra você. Como é que você está? Tá tudo bem? Tá tudo tranquilo, João?
1: Tá, bom.
0: Fala. Bom dia, você. Bom dia, me cuida.
1: Rapaz, aqui é o bagulho louco.
0: Rapaz, bagulho.
1: Da emancipação.
0: Fala, bagulho louco, bom dia.
1: Bota uma música aí pros apaixonados, rapaz. Coloca um aí de Bruno Marrone. Coração de pedra aí pra turma aí. Chico Velho. O Chico Preto, rapaz. Isso. Maluquinho. O encarnado. Rapaz, o encarnado tá apaixonado, rapaz.
0: Ah, meu Deus do céu!
1: Isso. É. Irmãozão.
0: Quem?
1: Cultura modelo, rapaz. Isso. É conhecida por Loura do Mangueiral.
0: Agora lascou tudo.
1: Ele é apaixonado, ciumento. Bota uma música pra nós, rapaz. E um bom dia, parabéns pelo programa, viu? E manda um alô pra nós, rapaz.
0: Pronto.
1: Tá esquecendo. E Dona Conceição.
0: Falou, ô bagulho louco, leva um abraço aí a Dona Conceição. O encarnado tá apaixonado, bota esse boi nojento lá. Tá com ciúme? Quem é que tá com ciúme aí, esse boi nojento, hein? Meu Deus do céu.
2: Lá, boi velho nojento.
0: Esse é boi nojento, meu amigo bagulho. Meu amigo João, rapaz, esse João, isso é moagem, esse João Batista. Fala sério, leva um abraço aí, Dona Conceição. Aí toda essa turminha maravilhosa que são apaixonados. Ciumento, esse negócio de ciúme, meu parceiro. Isso não é muito bom, não, viu, parceiro? Esse negócio de ciúme não ficou pra homem, ficou pra cabra liso.

Muito obrigado.

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Aí, muito bem, estamos de volta, 9 horas e 44 minutos. Aí você conferindo aí seu programa de TikTok aí, Paulinho Paixão. Oi, véi! Aí deixa bem bom dia aí pro meu amigo Paulinho Top, né? Lá da Top Brita e toda aquela turminha maravilhosa, sempre conferindo a nossa programação. Um abraço aí, pessoal aí da Top Brita!

aí, deixa eu ver, bom dia, sempre ligadinho com a gente, meu amigo Vigia lá no Embrapa. Bom dia, Vigia, bom dia pra você, uma ótima quarta-feira maravilhosa. Olha, quero deixar meu abraço aí, meu amigo Gilson, né, aí na Maranhão.

0: Não, sempre ligadinho com a gente. Bom dia, Gilson. Um abraço aí todo o pessoal aí na oficina, conferindo a programação, né? Um abraço aí, minha rainha, Josefa Rufino. Bom dia, minha linda. Como é que está você? Tá tudo bem? Bom dia, bom dia. Um cheiro, mulher. Aí, deixa bem bom dia aí pra Juclea, sempre ligadinho com a gente. A dona Iole, mãe da professora Alcijane, bom dia. Bom dia, professora Alcijane. Aí, deixa bem bom dia pra aquela turminha maravilhosa lá no Conjunto Habitacional Monte Sinai. Um abraço aí a dona Ruth, meu amigo Bode, sempre ligadinho com a gente lá na Avenida Principal, bom dia. Alô, Iraci, bom dia pra você, bom dia aí pra Toninha do Cuscuz. Bom dia pra Cida Leda, meu amigo Ronaldo, Lara Raíssa, Riquelme, dona Marlete, meu amigo Ronaldo. Todo mundo ligadinho aí nas 5,9. Alô, minha amiga Fran, bom dia pra você. Bom dia, meu amigo Pedro do Forro, sempre ligadinho com a gente. É. Aí, deixa meu bom dia ligadinho com a gente, a dona Rosilene. Oi, Rosilene, bom dia. Hoje a internet tá meio ruim, né? Aí, bom dia o pessoal conferindo comigo lá no Vila Nova. Alô, Neves, bom dia. Bom dia aí pra você, sempre ligadinho com a gente, né? Sintonizado aí na Vila do Almirante Tamandaré, lá no Roxinho, lá no Pirilândia. Lá no Roxinho tem o meu amigo Davi, né? É isso? Bom dia, meu amigo Davi, lá no Roxinho, dona Ana, Jéssica. Um abraço aí pra você que tá lá no Pirilândia, no Apiaú, Vila da Penha, Samaúma. Bom dia! Essa sim é a sua rádio Monte da FM 105,9. Vou tocar essa daqui lá para minha amiga Yolanda, lá da Avenida Maranhão. Cadê a Maria de Souza aí da Maranhão? Lá tem o meu amigo Zé da Caçamba. Tem meu amigo, rapaz, sempre ligadinho com a gente, lá no bar Copo Gelado. Um grande abraço aí pro pessoal aí do Copo Gelado, sempre ligadinho com a gente. Deixa bem bom dia pro meu amigo Genilson, lá na sua borracharia. Aniversário ontem, né? É, um abraço aí, meu amigo Genilson. Um abraço aí, o mecânico Joel. Todo mundo ligadinho aí na 105,9. Olha, um forte abraço do seu amigo JC. Alô, Piauí, aí na sua chácara no bairro dos Estados, ligado com a gente. Bom dia, Piauí, para você. Um abraço, professor Roberto Carpanini, sempre sintonizado. Cadê meu amigo Negrote? Manuel, irmão do meu amigo Negrote, também sempre ligadinho com a gente, pela 105,9. Olha, 9 horas e 48, eu vou tocar essa bem aqui para minha querida Yolanda da Avenida Maranhão. Será que essa seria bom? Sofrendo em alto nível, ô Yolanda?
1: Agora sim!

0: Obrigado, Jean.
1: Aí, muito bem, você conferiu aí Alto Nível, Júnior Marques. Essa aí foi pra dona Yolanda, sempre ligadinho com a gente. Olha, quero deixar meu bom dia aí, ligadinho com a gente também aí na Avenida Maranhão. A Silene, lá da mercearia. Oi, Silene, bom dia, Branca, bom dia, Maria, todo mundo ligadinho com a gente. Alô, minha amiga Nalva Moraes, bom dia pra Nalva Moraes, Antônia Santana, sempre ligadinho aí com a gente. Um forte abraço aí do seu amigo JC. Deixar meu bom dia pro meu amigo Marisvan, a sua esposa e toda a sua família sempre ligadinho com a gente. Olha, bom dia, Marisman, pra você. Um abraço aí do seu amigo JC. Olha, deixaram meu bom dia aí pro meu amigo João Carlos, lá no supermercado Nova Jerusalém, sempre ligadinho com a gente. Um abraço, meu amigo Eule Brasil. Um grande abraço aí, essa turminha maravilhosa. Bom dia, Milena. Bom dia pra Milena, sempre ligadinho com a gente. Um forte abraço. Alô, meu amigo Dudu Oliveira, bom dia pra você, meu amigo Dudu. Quanto tempo, né? Um abraço pra você. Um bom dia aí pra dona Ison. A Onzineide, sempre ligadinho com a gente. E deixar o meu bom dia, lógico, aí pra minha querida Janda, lá da Fazenda Mirabela, sempre ligadinho com a gente, através aí do aplicativo. Hoje a internet não tá cooperando muito bem, não, mas dá pra gente ir empurrando com a barriga, como fala o ditado. Alô, minha amiga Ju Alves. Ju, bom dia, Juju. Oi, Ju, bom dia pra você. A Ju Alves tá dizendo, olha, bom dia, JC, Deus abençoe seu dia. E o seu também, tá bom, Ju? É o nosso dia, Deus vai abençoar, já tá abençoando. Ela diz, bota aí pra gente uma música aí. É Maninho Vaqueiro, o nome da música é Dói. Ah, meu Deus do céu, será que dói ou não dói? Ah, eu tô com medo. Ei, Ju, bom dia pra você, um abraço, querida. Que Deus abençoe também a sua vida. Bom dia pra todos aí. Alô, meu amigo Sargento Jean. Bom dia pro Sargento Jean, sempre ligadinho com a gente. Tá dizendo, olha, bom dia, JC. Ótima quarta-feira pra todos nós. É, e os ouvintes. Meu amigo JC, aquele abraço do Sargento Jean. É, rapaz, tá lá ligadinho com a gente. O Sargento Arthur, nunca mais ele mandou... mandou mensagem aí pra gente. É, parceiro, ele deve ter perdido já o celular pra comprar o negócio do... Eu não vou nem falar, meu Deus, será que é o que você pensou, João Carlos?
2: Caralho!
1: Um abraço aí, meu amigo Sargento Arthur, sempre ligadinho com a gente. Olha, deixar meu bom dia pro meu amigo Marcelo. É, conferir com a gente lá na entrada do Tamandaré. Alô, Marcelo, um abraço aí do seu amigo JZ, ele tá sempre lá ligadinho aí na 105,9. Ele e a sua digníssima esposa, né? É, rapaz, e lá tem o garotão dele, sempre ouvindo aí a Montinari também, aí na 105,9, né? Um abraço, Marcelo, pra você, pessoa sensacional que a gente tem, que eu tenho um profundo carinho e respeito por esse cara. Um abraço aí, meu amigo. Um abraço aí do seu amigo JC, que na verdade, quem gosta mesmo aí do meu amigo é Marcelo, é o meu amigo Ray Gleison, né? É, parceiro. É, Ray Gleison, você deve gostar muito dele, sabe por quê? Porque o Marcelo tem muita pressão.
3: Aí tem pressão.
1: Aí tem pressão, não é isso, Marcelo? Um grande abraço pra você, né? Olha só, são 9h54, vou tocar essa daqui pra minha querida Ju Alves, sempre conferindo a nossa programação, tá bom, Ju Alves? Aqui você já sabe, aqui tem pressão, viu, menina?
3: Aí tem pressão.
1: Um abraço pra você, um abraço do seu amigo JC, né? Toma, deixa eu ir aqui. Olha só, estamos aqui, na escuta aqui em Boa Vista. Ah, meu Deus do céu, fala sério, né? Toma ali música no meio do mundo. Vou tocar aí, pronto. É o Maninho Vaqueiro, vai lá pra Aju. Estica, minha querida, amarra a bota porque o salto vai descolar.
4: Eita, Maninho!

Ah, muito bem, você conferiu aí, Maninho Vaqueiro, né? Essa daí, quando mais você namorou, namorou, né? Quando namorou, namorou, se não namorou, não namora mais, né? São 9 horas e mais...

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1: Aí, muito bem, já estou de volta. 10 horas e 5 minutos aqui na 105,9. Aí foi nossos apoiadores culturais. Aí, é, meu parceiro, quero deixar meu abraço. 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Um grande abraço, Ediones, para você. Olha, quero deixar meu bom dia sempre ligadinho com a gente, lógico. O meu amigo Manin, é meu irmão, né? Lá na saída para Boa Vista. Sempre sintonizado com a gente. Um abraço. Olha, quero deixar meu bom dia sempre ligadinho com a gente, meu amigo Miguel. É o maior e o melhor. É, que conserta ali motosserras, roçadeiras. Um grande abraço aí, o Miguel, sempre ligadinho com a gente. 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

0: Ai, muito bem, já estou de volta. 10 horas e mais 10 minutos. Você curtiu aí, Zezé de Camargo e Luciano. É, depois que você matar meu coração, né? Fala sério, Jodocinho. Essa sim é a sua rádio Monte na FM, a rádio que é sucesso. É. Aí, um abraço pra você que tá conferindo a nossa programação em qualquer parte do nosso imenso Brasil.
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0: É, meu parceiro, ninguém pode suportar aqui da Monte da FM, música boa. Deixa eu ver quem tá interagindo comigo, meu amigo Antônio Terracica tá sempre ligadinho. Ah, meu Deus do céu. Quero aproveitar e deixar o meu bom dia. 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Fala comigo, Antônio Terracica. Bom dia.
2: Bom dia, bom dia, meu amigo JC.
0: Bom dia.
2: Batugalé, já morreu. Preço para todas as gatas aqui do Mucajaí, do Bairro Pioneiro, Monte Sinai, Sagrada Família, Mega Boa, Guilherme, Juan dos Petros, Monte Sinai. Para o Raimundinho, Natinho da Marcenaria. Obrigado aí por tudo.
0: Obrigado, meu amigo Antônio Terracego. Um abraço aí, o Raimundinho, né? É, rapaz, lá tem toda a turminha maravilhosa, realmente, lá na marcenaria do Raimundinho, né? Eita, lasqueira. Meu amigo Antônio Terracego, bom dia pra você aí no bairro Pioneiro. Aí mora a minha querida Digi, né? Olha, bom dia pra você, né? Um grande abraço aí do seu amigo JZ, tá bom? Ele pediu, nós vamos já tocar assim pra você nessa música boa, aqui na 105,9. E lasqueira, bora, vamos que vamos, porque são 10h13, você já sabe onde você almoçar aquela comida gostosa, lá no restaurante da Mineira, na Deus Dé de Medradas, lá no bairro Sagrada Família, né, dona Vilma? Já tá tudo preparado aí, né? Olha só, né, ela tava precisando aí de uma secretária, eu não sei se encontrou, Vilma, fala pra mim, mas se você não encontrou, a dona Vilma está precisando de uma secretária, de preferência para morar no local. Tem apartamento lá para você, tem muito mais. Dê uma conversadinha com a dona Vilma, sempre ligadinho com a gente. Olha, se você estiver no centro da cidade, né, leva um abraço aí do seu amigo JC. Você vai almoçar, vai lá no restaurante da Tia Nice. Lá você vai degustar da melhor comida caseira, lógico, feita com muito carinho. 10h14 da manhã, vou tocar a pedido do meu amigo Antônio Terracica com ele, Bartô Galeno. A música Nosso Amor Já Morreu. 10h14.

Espero que você decida e volte logo. Olha só, né? Aí, grande, saudoso Reginaldo Rossi, aqui na Monte Sinai FM. Quero aproveitar e deixar o meu bom dia aí do nosso amigo Valderi Aguiar, né? Um cara que apresenta o programa aí, Brega e Chique, aqui pela Monte Sinai FM, né? Sempre tá por cara aqui, trazendo a melhor do brega pra você. Olha só, lembrando você, quero deixar meu bom dia aí, sempre ligadinho com a gente. É, rapaz, o meu amigo Carrapicho. Bom dia, Carrapicho, pra você. Um abraço do seu amigo JC. Quero deixar meu bom dia pro meu amigo, é, rapaz, Nestor, lá do Sagrada Família. Alô, Nestor, menino, cuida pra vida, sai da maloca. Um abraço aí, meu amigo Nestor, lá do bairro Sagrada Família, sempre ligadinho com a gente. Um forte abraço do seu amigo JC. Alô, meu amigo Tobata. É, rapaz, lá do Top Brita, é isso? Lá da Pedreira. Meu amigo Tobata, bom dia pra você. Um abraço aí do seu amigo JC, sempre lá ligadinho. Lá tem uma turminha, né? Tem meu amigo Juscelio Franco, tá aí na sua carreta, trabalhando, né? Puxando aí Brita. Um forte abraço aos meninos aí da Top Brita. Paulinho Top tá com seu Starlink ligado pra rir pra baixo, curtindo a Monte Sinai FM. Então, ô Paulinho Top, sente a pancada no peito, essa daqui vai pra vocês.

0: Aí, muito bem, já estou de volta, 10h24, né? Aí você curtiu aí, né? Saudosa Marília Mendonça, foi pra toda aquela turminha maravilhosa, lá da Top Brita, sempre ligadinho com a gente. Olha, quero aproveitar e deixar o meu bom dia, sempre ligadinho com a gente, o meu amigo... Olha, deixa eu ver aqui, quem é que tá mandando mensagem? Olha, o meu amigo Gilson já mandou mensagem aqui pra gente. É, dizendo que tá curtindo a Monte na FM lá no... lá na Avenida Maranhão, né? Lá no Barbosão, né? Um grande abraço aí, o pessoal aí, sempre conferindo a nossa programação. E por lá tá meu amigo Francisco, lá do Tamandaré, não é isso, ô Gilson? O Francisco tá por aí. Leva um abraço aí, o Francisco, esses meninos traquindo, que tá aí, amanheceu já pegando na roda, né? Ô Francisco, bom dia. O que que o Francisco foi fazer aí, hein, Gilson? O que que o Francisco foi fazer aí? Ele foi aí consertar a roda, foi, Francisco? Fala sério, Francisco, foi consertar a roda em hora dessa aí com meu amigo Gilson. Aí é problema, viu, meu parceiro? Tô falando pra você, aí consertando a roda em hora dessa.
1: Caralho!
0: Eu, Francisco, um abraço pro senhor, um abraço aí, toda essa turminha maravilhosa. Leva um abraço lá, o pessoal lá do Tamandaré, sempre ligadinho com a gente. Seu Francisco tá lá, né, Gilson? Tá esperando aí consertar a roda. Ô, Francisco, vou tocar essa daqui pra você, pode ser assim, ó. Ô, Gilson que pediu, eu não sei. O que que o Gilson, ele está pedindo aí pra gente tocar. Mas o que foi, Gilson? Fala.
2: Vê a música aí pro seu Chico, Homem do Interior. Eu acredito que tem um título com essa música aí.
0: Gilson, Chico chama-se... Gilson quer dizer o quê? Gilson e Chico. Ah, meu Deus, quando fala Chico, Chico é macaco, parceiro.
1: Caralho!
0: Vou parar disso, o nome dele é Francisco. Seu Francisco, ele quer uma música, vou tocar essa daqui pra ele. Olha, Gilson, olha a pancada no peito, seu Francisco!

0: Aí, muito bem, já estou de volta. Aí você curtiu aí, novamente você me deixou aí na voz de Bartô Galeno, aqui na Monte da Enfim. Mas essa música é boa demais. É, meu parceiro, 10h29. Olha só, quero deixar meu abraço aí, sempre ligadinho com a gente. Já mandou mensagem aqui pra gente, pensa que eu não tô sabendo, hein? Tá lá ligadinho na 105,9. Ô Paulinho Top, sabe quem mandou mensagem aqui pro JC? É, foi o meu amigo Josélio Franco, ele tá no Dadala dele. Ele passou aqui, tirou uma foto do meu carango em frente da emissora, Paulinho Top. Tá vendo?
1: O quê? Não acredito.
0: Ele tirou a foto, ele deve colocar no perfil dele, ele deve achar bonito aí o meu carango, o meu carro, né? Só pode ser. Ele passou no caminhão, tirou uma foto e mandou pra cá ainda. O meu amigo Josélio Franco, vai pra lá, o seu boi nojento.
2: Afasta pra lá, boi
0: velho
2: nojento!
0: Um abraço pra lá, seu boi nojento, né? Um grande abraço aí, o Josélio Franco, toda essa turminha maravilhosa. Ele tá lá só na mãe. Tu pensa, olha, eu moro na rua onde mora ali o meu amigo Josélio Franco. Eu vou já passar lá, é, meu parceiro, vou já passar lá em frente da casa dele, vou chamar a sua esposa e vou falar tudo pra ela. A esposa, e vou falar tudo pra ela.

0: Desse jeito, viu, o meu amigo Josélio? É desse jeito, sai de problema. Eu já falei pra você, né? Eu já falei pra você, sair de problema. Então, pronto. Então, não invente, porque eu vou enviar o áudio, meu parceiro. Eu vou enviar o áudio e aí que você mandou pra mim. Eu não sei, né? Mas eu vou mostrar ela, esse áudio aí, pra sua digníssima e você se resolve por lá. Esse áudio bem aqui, ó.
1: Oi, lindo. Deixa eu te perguntar. Eu esqueci minha calcinha aí.
0: Tá vendo? Ele mandou esse áudio pra mim. Resolve com ele, porque eu vou tocar essa música aqui pra você, viu, menino?

0: desgraceira. Não toca essa música pra ele, não. Vai vendo. Meu Deus do céu. Eita, lasqueira aí, grande, saudoso Ray Douglas. Olha, quero aproveitar e deixar meu bom dia pra minha querida Roseira, meu amigo Ciro, lá no sítio dos sonhos. Cadê a Belinha, hein, Roseira? Bom dia! 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
0: 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Eita, vontade de tomar uma hoje, gente, a garganta já tá coçando, estamos em quarta-feira, será que eu vou ou não vou?
2: Eu não vou, não.
0: Eu vou, vai pra lá, quem manda na minha vida sou eu, ó. Deixa eu ver, tem mensagem chegando por aqui. Deixa eu ver quem tá interagindo com a gente através do nosso WhatsApp pelo 98417-7282. Você vai interagindo. Manda mensagem que ainda dá tempo. São 10h39. Deixa eu ver. Alô, bom dia.
3: Ei, JC.
0: Que foi, menino nojento? Rapaz, mas vai pra lá, boi nojento. Ai, ai, ai.
4: Pra lá, boi velho nojento.
0: Vai pra lá. Quem que tu quer, me fala, ô Galvão.
3: Rapaz, eu não gosto de tomar uma. Ontem eu dei uma.
0: O que? Ah, eu não acredito. Será que eu ouvi direito? Deixa eu botar aqui de novo. Deixa eu botar. Tu achou de beber? Bota aí de novo, JT, vai.
3: Rapaz, o negócio de tomar uma. Ontem eu dei.
0: Tu... O que que tu deu?
2: O quê? Não acredito.
0: Rapaz, falando sério, parceiro. Ô, Galvão, eu não entendi bem o teu áudio, parceiro. Eu só entendi que ontem você inventou de beber, né? Inventou de beber e deu. Aí eu não entendi mais o resto, parceiro. Eu não entendi mais o resto. Mas bora lá, bora ver se a gente consegue o resto pra poder consertar o que fez de errado. Fala, Galvão.
3: Eu dei uma volta ali no
0: riacho. Ah, tá, pô. Ah, foi uma volta, foi, bicho. Rapaz, eu entendi tudo agora, parceiro. Vai, continua.
3: Meu amigo, tô só o bagaço. Havia tempo que eu não remava.
0: Eu entendi ralada. Rapaz.
3: E tomando uns pileques, não tem?
0: Uhum. Tô entendendo.
3: Eu levei uma garrafa de... Aquela caranguejinha, não tem? Como é?
0: Eu não sei, não. Eu, bicho, eu não sei o que é caranguejinho, não, parceiro. Eu só sei o que é o uísque passaporte e o 12 anos. Esse negócio de caranguejo ficou pra vocês paraense.
1: Caralho!
0: Vai tomar caranguejinho pra tu ver, viu? É por isso que hoje o meu amigo Ray Gleice tá no que tá.
3: Aí, é. A taboca rachou bonita. Ainda hoje eu tô acabando de secar o litro aqui.
0: Quer dizer, meu amigo Galvão, que a taboca... Tá ardendo, né? Rapaz.
2: Ai, pai, para!
0: Hoje tu tá que tá, hein, ô Galvão?
2: Ai, pai,
0: fala
2: para.
0: Sério, poxa. Fala direito.
3: Aí você, na radiola, aí você bota aquela moda assim, ah, de Giliar de Santos.
0: Ah, entendi.
3: Parou de beber não, manhinha.
0: Ah,
3: bota pra torar.
0: Eu boto pra torar. Ô, meu amigo Galvão, tu quer beber? Tu quer comer? O que que tu quer?
5: Que é bolacha?
6: Não quero, não.
5: Meu filho quer leite?
6: Não quero nada.
5: Meu filho quer comer?
6: Não, não.
5: Meu filho quer cachaça?
6: Me dê, papai.

0: muito bem, 10 horas e 45 minutos, você curtiu aí, Giliar de Santos, não paro de beber, não maninha, aí foi meu amigo, meu Deus, Galvão, um forte abraço pra você. Olha, tem mais mensagens chegando por aqui pelo nosso WhatsApp, 98417-7282, minha rainha mandou uma mensagem, olha, ela falou, eu tava ouvindo o áudio aqui, olha, ô, dona Josefa, minha princesa, não fica assim, viu? Não fique triste, levanta a cabeça e bora pra cima da bronca, porque Deus está na frente sempre, viu, minha linda? É, eu tenho um áudio aqui, vou já colocar no ar. Oi, Socorro, bom dia. Socorro Pereira. Fala aí, Socorro Pereira. Ontem ela esteve aqui no programa, apresentando o programa com o padre DJ, né? Parabéns, Socorro Pereira. Você é uma ótima apresentadora do programa Senhora de Fátima, né? Nossa Senhora de Fátima, o programa é Nossa Senhora de Fátima, voz de Fátima, né? É, rapaz, ontem ela tava aqui, rapaz, eu fui com medo de perder o emprego, ainda bem que ela só tem uma hora de programa, né? Ô, Socorro, bom dia!
1: Eu, JC, tira essas músicas daí, que ainda é quarta-feira, não pode nem beber uma gelada, que música ruim danada.
0: É nada, ô, minha querida Socorro Pereira, não é que a música é ruim, não, a música não é ruim não, Socorro, deixa eu falar pra você. É, sabe o que é ruim? É a pessoa tá liso e no, ainda diz assim que não pode nem tomar uma porque a música é ruim. Não, não pode tomar uma porque está lisa, minha linda. Socorro, bom dia. Hoje é quarta-feira. Hoje só não toma quem tá liso, né? Oi, Josefa. Bom dia, minha linda. Como é que está você? Fala comigo.
2: Bom dia, JC.
0: Bom dia.
2: Obrigada aí por tudo.
0: Por nada, linda.
2: Aí eu não estou muito bem, não. Estou muito alegre, não. Porque fui no médico, ele ainda me deu mais 3 meses presa nessa cadeira de roda, rapaz.
0: 3 meses ainda, Josefa?
3: O quê? Não acredito.
0: Mas se acalma, completa, fala comigo.
2: Já pensou?
0: Pois é.
2: Mas com fé em Deus a gente chega lá.
0: Sim, sim.
2: Mas graças a Deus também não tô muito mal, não. Só fica triste.
0: Ah, não.
2: Tá presa.
0: Fica triste não, linda. Você não tá presa. Você pode levantar um pouquinho. Vai se esforçando. Faz aí o jeito. Porque Deus tá lhe ajudando, viu? Coloca aí a fé em ação. Acredite. E a gente deve seguir as orientações médicas. Tudo isso é pra nossa saúde, meu amor.
2: Nessa cadeira de roda o tempo todo.
0: Sim, mas fica tranquilo, fica tranquilo, vai dar tudo certo. Já deu tudo certo, né? Graças a Deus que você está tendo aí todo o acompanhamento médico. E lembrando, sempre, sempre seguindo as orientações médicas, a gente chega lá.
2: Tudo de bom para você.
0: Obrigado,
2: padre,
0: querida. Obrigado,
2: meu. Um cheiro bem grandão. Obrigado por tudo.
0: Obrigado você, minha linda. Sempre estou por cá. Só mandar a sua mensagem. Fala comigo a hora que você quiser do meu programa. Fala com o JC. Eu vou tocar essa daqui pra gente lembrar aí. Essa música aí de 1900 e tarará. Eu tinha 2 anos de idade. Isso em 1952. Essa vai pra você, Josefa. Lembra dessa música? Trio Parada Dura.

0: Aí, muito bem, 10 horas e 51 minutos aqui na 105,9. Você conferiu aí, Trio Parada Dura, telefone mudo. 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Né? Um grande abraço para você, deputado Idásio da Pefil. 10 horas e 53, essa é a sua Rádio Monte Sinai da FM. Aí você conferindo o programa Disque Toque comigo, JC. Aí, lógico, curtindo aí a 105.9. Tá certo? Então pronto, bora faturar. Daqui a pouquinho eu vou atender a minha amiga Fran, que já mandou mensagem pra gente, viu, Fran? Eu vou já atender você, mas deixa aqui eu faturar, senão o JC não vai almoçar hoje.
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2: 10 horas e 53 minutos.
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7: Aí, muito bem, já estou de volta, 11 horas e 6. Aí você aí, curtindo a 105,9, né? 11 horas e 6, quase a hora de almoço. Aí muita gente chegando do trabalho para almoçar. Olha, bom almoço para você. Vai lá no restaurante da Mineira. Lá tem um almoço já pronto para você. Olha, quero deixar meu abraço aí, sempre ligadinho com a gente, meu amigo. Rapaz, ele sempre lá com seu rádio ligado. Ele é a dona Anaí. É, meu parceiro, ali na Travessa Belo Horizonte, no bairro dos Estados. Meu amigo Genésio, bom dia. Um grande abraço pra você aí, já almoçando. Tá no centro da cidade, vai lá no restaurante da Tia Nice. Olha, eu quero deixar meu abraço aí, sempre ligadinho com a gente, aquela turminha maravilhosa tomando aquele goró, né? É, parceiro, tem muita gente tomando goró em hora dessa. Um abraço aí, meu amigo Tico. Aí tá tomando aquela cachaça, né? Cadê o Dadá, hein? O Dadá acabou de chegar lá. Tá tomando todo mundo goró por aí. 51, meu Deus do céu. É, tem alguma mistura nesse trem aí. É 51 misturado com alguma casca de algum bagulho. Um abraço aí, meu amigo Tico, meu amigo Dadá. E o meu amigo Galvão não fica por baixo. Ele deve estar tomando goró em hora dessa também, né? Ô, meu amigo Galvão, fala pro meu amigo Dadá, tem um Tico por aí? Deixa eu falar aí pra você, Eu vou tocar essa música aí pra ele. Já que ele tá tomando 51, eu não tomo 51 não, mas se tiver um uísque, passaporte ou 12 anos, aí sim, né? Você, aí convida o JC que vai dar tudo certo. Ô, meu amigo Dadá, Tico, ô Galvão, escuta essa pancada no peito aí pra gente tomar mais um pra ela descer redonda.
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Aí, muito bem, você conferiu aí, né? Que música bacana aí de Sandro Lúcio. Aí foi pra todos os papudinhos, né? É, meu parceiro, 1111. Aí, só lembrando você, né? 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Olha só, vamos tocar a música pedido aí da minha amiga Fran, né? A esposa do meu amigo Pedro mandou mensagem pra gente dizendo: bom dia, JC, bom dia, meu amigo. Como é que está? Tá tudo bem, graças a Deus. Meu amigo, toca pra gente uma música aí com a Clecinha. A música Sem Explicações. É, meu parceiro, aí ela tá aí ligadinha com a gente, né? Cadê o Pedro? Já foi almoçar? Um abraço aí, meu amigo Pedro, todo mundo ligadinho aí na 105,9. Ela quer curtir, a gente vai tocar aí a música aí com Clecinha. Explicação, aqui na Monte Sinai FM é assim, você pede, a gente toca, faz tudo aquilo que você realmente gosta de ouvir. Chegando mais uma, Clecinha, sem explicação, saudade, Clecinha, resenha sem tirar de dentro, vai!

Aí, muito bem, você curtiu aí, Clecinha, aqui na Música da FM, a pedido aí do nosso ouvinte, a minha amiga Fran, né? 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Inclusive, ele vai tocar essa bem aqui, ó.

Ai, muito bem, você conferiu aí, Pablo Tomar, aqui da Moisés da FM. Lógico, você conferiu na nossa programação. Esse é seu programa Disque Toque. É, parceiro, todos os dias, a partir de 8 da manhã, aí até às 11h30, meio-dia, a gente tocando só as melhores, né? Um grande abraço aí pra você que está chegando agora do trabalho, tá almoçando. Bom almoço pra você, bom descanso, né? Mais tarde tem mais batalha. Apesar de tudo, hoje ainda é terça-feira.

Ai, muito bem, você conferindo Léo Magalhães, né? A música O Réu aqui pela Monte Sina FM 105.9, a rádio que é sucesso. Olha, deixar meu bom dia aí pra você conferindo comigo lá na Vicinal do Preto. Alô, pessoal lá do Vicinal do Preto, sempre ligadinho aí com a gente. Olha, um bom dia pra vocês. Aí, o pessoal conferindo comigo lá em Águas Claras, né? É, o pessoal ali na comunidade do Estão em Águas Claras, sempre ligadinho com a gente, né? Olha só, um abraço aí, meu amigo Elias e a sua esposa, sempre sintonizados aí na 105,9, a rádio que é sucesso. Um abraço aí para todos os nossos amigos maranhenses que estão aqui, no nosso estado de Roraima. Gosto de curtir a melhor da música do reggae. Vou tocar essa daqui para você, ó.

0: aí, muito bem, já estou de volta, 11 horas e 49 minutos. Você curtindo aí uma sequência de reggae aqui na Boise na FM 105,9. Mas o programa de TikTok vai ficando por aqui. Prometo voltar amanhã, nessa quinta-feira, TBT aqui da Monte na FM. Quero agradecer aí você que acompanhou toda a nossa programação, pediu sua música. Aí muita gente trabalhando, é isso aí, né? Um abraço pra você, que você vai almoçar, né? Bom descanso pra você, bom almoço, bom apetite. É, vai almoçar lá no restaurante da Mineira, pronto, lá na Deudé de Medrado, no bairro Sagrada Família. Tá no centro da cidade, vai lá no restaurante da Tia Nice. Um abraço no coração, aí fiquem todos com Deus, porque com ele também eu vou, volto amanhã, a partir das 8 da manhã, com o programa Disque Toca aqui pela Monte Sina FM. Fiquem todos com Deus, um grande abraço. Volto nessa quinta-feira, TBT aqui da Monte Sina FM, lógico, você interagindo com o JC. Um abraço no coração, fiquem todos com Deus, porque com ele também eu vou. Tchau, tchau, um abraço, fui, Mucajaí!
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4: Rafael da mídia, o estourado dos paredões.

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Fala, meu povo do meu Brasil. Hoje o Biguinho Sensação está em casa. Peguei o teclado, então. O que, que vai acontecer? Não pode faltar música pra galera, pra todos os meus fãs que acompanham o Biguinho. Vou estar mostrando aqui alguns arrochas pra vocês já ir dançando coladinho. E vamos beber, meu povo, com o Biguinho Sensação. Vai!

Você vai ouvir canções que eu vou cantar ao vivo pra todos vocês. Pra dançar e beber coladinho. Jorginho, dá uma dose aqui pro cantor. Vamos dançar agora.

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minha querida cidade, Grajaú do Maranhão. A toda a galera que se liga no som do Ray Douglas. Um abraço todo especial à Imperatriz do Maranhão. Toda a galera que curte o Ray Douglas. Pra São Luís.